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dia, eu sou o Nelson Miguel, está a ouvir o M80 Portugal, o programa das manhãs de fim de semana. Até às 9, vou tocar de longe as músicas portuguesas da sua vida.

nacional é bom e passa na M80 ao fim de semana de manhã. 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
10: Bom dia, bom fim de semana com a M80. Sou a Sofia Moraes e estou consigo até às 10. Já passa das 9. Se ainda está a despertar, não complique muito. Café e, de longe, a música da sua vida na M80. Já a seguir, Pink Floyd.

0: vida de marinheiro sitiados na M80. Tenham um ótimo fim de semana. Em que ponto está o passatempo da Celine Dion? Ora bem, as participações já terminaram. Agradecemos as imensas participações dos nossos ouvintes. Grandes produções. Muitos parabéns a todos. Estamos agora a selecionar os 20 melhores, porque depois a decisão final é sua. São os nossos ouvintes que vão escolher o vencedor. A partir de segunda-feira, vamos publicar em story no Instagram da M80 as 20 melhores participações. São 5 vídeos por dia que vão ficar então em cada dia abertos à votação dos ouvintes e seguidores da M80 para que possam escolher a participação que mais gostaram. A partir de segunda-feira então, passe pelo nosso Instagram, visualize os stories das participações dos ouvintes e vote naquele que achar melhor. Dia 11 de setembro será anunciado o grande vencedor que irá a Paris na companhia do Paulo Fernandes para ver com a M80 Celine Dion ao vivo. Para já, e nesta manhã de sábado, trago-lhe dentro de instantes 6 músicas seguidas sem interrupções, todas de longas da sua vida, que começam com Careless Whisper de George Michael. 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

0: Iris, oh Maina, M80 é o final de 6 músicas sem interrupções. Tenham um ótimo fim de semana. Na M80, depois das 10, pode contar com a Sandra Ferreira em mais uma edição do Top 10, que este fim de semana traz-nos precisamente as 10 canções mais famosas da Celine Dion. É para ouvir depois das 10. Até lá, trago-lhe ainda Expensive Soul, U2 com Mary J. Blige, os Cure, Eurythmics e também os Gift. Sou a Sofia Moraes e estou consigo amanhã domingo a partir das 9. Bom fim de semana.
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0: Olá, bem-vindo ao M80 Top 10. O meu nome é Sandra Ferreira e hoje trago uma das vozes mais reconhecidas do mundo. E estou a falar da enorme Celine Dion. Com 200 milhões de discos vendidos, tornou-se uma das artistas mais bem-sucedidas de sempre. Venha daí comigo, vamos ouvir as 10 canções mais famosas de Celine Dion.
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0: E começamos, naturalmente, em francês. No número 10, Pour que tu m'aimes encore. Pertence ao álbum de 1995. Em França, ficou 12 semanas no primeiro lugar. Sim, 12 semanas. Mas o mais surpreendente foi ter atravessado a barreira da língua. Chegou ao top 10 britânico, algo muito raro para uma canção inteiramente cantada em francês. O álbum tornou-se o disco, em língua francesa, mais vendido de sempre.

0: começarmos, obviamente, na língua materna de Céline Dion, que nasceu no Quebec, Canadá, e é a mais nova de 14 irmãos. Se é fã desta voz poderosa, continua a ouvir.
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0: Número 9. Beauty and the Beast. Em 1991, a Disney precisava de um grande sucesso para promover o filme A Bela e o Monstro. Juntou o famoso Peebo Bryson e uma jovem, quase desconhecida na altura, Celine Dion. O resultado foi um fenómeno global. A música explodiu nas tabelas, vendeu milhões de cópias e levou multidões ao cinema. Ganhou um Oscar e um Grammy. Este sucesso mudou tudo, quer na carreira de Celine Dion, quer com a Disney. É que a Disney percebeu que as estrelas da pop eram a chave para promover os seus filmes. Então vamos lá, no número 9 do M80 Top 10, Beauty and the Beast.
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0: Já ouvimos Porque Tu M'Aimes Encore e Beauty and the Beast, mas onde estarão The Power of Love, Because You Love Me e, claro, a canção que muita gente já está a imaginar no primeiro lugar. Continuamos já a seguir com o M80 Top 10 de Céline Dion.
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1: Olá, bem-vindo. Eu sou a Sandra Ferreira. Este é o M80 Top 10, dedicado a uma das vozes mais aclamadas do mundo, Céline Dion. Juntou 9 milhões de inscritos só na pré-venda de bilhetes para o tão aguardado regresso aos palcos em Paris.
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1: Número 8. That's the way it is. Céline Dion preparava-se para fazer uma pausa na carreira em 1999 porque queria ser mãe. Antes dessa paragem, lançou uma coletânea, chama-se All the Way, A Decade of Song, com alguns dos maiores êxitos e também algumas canções novas. Uma delas era That's the Way It Is, criada por dois produtores suecos que já tinham trabalhado com os Backstreet Boys e Britney Spears com bastante sucesso e que deram à música de Céline Dion um som mais leve e um refrão bastante orgulhoso.

0: mais pop ou a Céline das grandes baladas. E se é de baladas que gosta, então vem aí uma das mais famosas.
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0: No número 7 está All By Myself. Esta música já era conhecida na voz de Eric Carmen, mas Céline Dion transformou-a numa verdadeira prova vocal. E aquele momento em que a voz sobe e parece já não poder subir mais, tornou-se um dos grandes testes para quem tenta cantar Céline Dion num daqueles concursos de talentos. Ou até no carro, vá. Mas com resultados bastante diferentes. Então, está no número 7 este All By Myself. Será que merecia entrar no top 5?
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2: Número 7. 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

0: Eu até aposto que durante este All By Myself houve um momento de karaoke. Confirma? Número 6, Think Twice. No álbum The Color of My Love, Celine Dion aproveitou as notas do encarte para assumir a relação com o seu empresário René Angelil. Até então o romance era assim mantido em segredo, sobretudo pela diferença de idades e também pela relação profissional entre os dois. Na dedicatória, Celine escreveu que René era a cor do seu amor. E com uma única frase tirou a relação das sombras. No ano seguinte, os dois casaram-se. Curiosamente, enquanto vivia assim um dos momentos mais felizes da sua vida, não é? Celine Dion cantava nesta música sobre uma relação à beira do fim. Think Twice é uma das grandes baladas da carreira de Celine Dion, mas fica à porta das cinco primeiras.
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2: Número 6.

0: Eu sou a Sandra Ferreira e nesta altura acho que já posso perguntar isto. A sua música preferida de Céline Dion já tocou neste top? É que chegamos agora à meia da contagem, portanto, vem aí o creme de la creme. Se ainda não ouviu, vai ouvir com certeza.
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0: Número 5. I'm Alive. Céline Dion, em 2002, regressada toda fresca de uma pausa de 2 anos para ser mãe do seu primeiro filho, René Charles. Esta música parecia resumir, de facto, esse momento que Céline Dion vivia. Luminosa, uma música otimista e com esperança no futuro. Tornou-se uma das canções mais positivas e também mais ouvidas do seu repertório. I'm Alive abre o top 5. É uma escolha justa.
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0: número 5.
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0: No número 4, The Power of Love. E voltamos à Celine das Grandes Baladas. Esta foi particularmente importante. Deu-lhe o primeiro número 1 nos Estados Unidos durante 4 semanas. Mas antes de ser um êxito de Celine Dion, este The Power of Love já tinha sido gravada por Jennifer Rush. E a versão original saiu em 1984 e até foi um enorme sucesso na Europa. Aqui vamos ouvir então o poder vocal de Celine Dion e vamos cantar todos com ela este The Power of Love.
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0: estás no top. Para muitos ouvintes, podia perfeitamente ser o número 1. E para si?
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0: E eis que chegamos ao terceiro lugar com It's All Coming Back to Me Now. Entramos no pódio com uma canção feita para ser grande. Nesta altura, Celine Dion trabalhava no álbum Falling Into You e juntou-se a Jim Steinman, o compositor conhecido pelas produções épicas para os Meat Loaf e Bonnie Tyler. O resultado foi uma canção inspirada no Monte dos Vendavais, dramática, intensa e sem medo de exagerar. Tornou-se uma das músicas que melhor define o estilo vocal de Celine Dion e também um dos momentos mais aguardados nos seus concertos. Nos Estados Unidos chegou ao segundo lugar e não passou daí porque encontrou pelo caminho Macarena dos Los Del Rio. No número 3, It's All Coming Back to Me Now.
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2: Número 3.

0: E já estamos no pódio deste M80 Top 10. Falta conhecer as duas canções mais ouvidas de Céline Dion. Uma foi escrita como agradecimento a um pai, a outra nasceu para um dos filmes mais vistos de sempre.
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1: Olá, eu sou a Sandra Ferreira e estamos mesmo a chegar ao topo deste M80 Top 10 dedicado a Céline Dion, com duas grandes baladas e apenas um primeiro lugar. Número 2, Because You Love Me. Diane Warren escreveu-a como uma homenagem ao pai, que sempre acreditou no seu talento. Mas a letra foi construída de forma a poder falar de qualquer pessoa importante na nossa vida. Alguém que nos apoiou, nos deu força e ficou ao nosso lado nos momentos mais difíceis. Fez parte da banda sonora do filme Up Close and Personal, ou Íntimo e Pessoal, com Michelle Pfeiffer e Robert Redford. É uma das músicas mais reconhecidas de Céline Dion e, na verdade, tinha todos os argumentos para chegar ao primeiro lugar deste top. Soma mais de 700 milhões de audições nas plataformas de streaming. Vamos lá ouvir Because You Love Me.
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0: Esta música foi produzida por David Foster e ficou 6 semanas no primeiro lugar nos Estados Unidos. Foi também nomeada para um Oscar e venceu um Grammy. E com isto, chegamos ao primeiro lugar.
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0: Número 1, My Heart Will Go On. Sem surpresas. Céline Dion não queria gravar esta música, o realizador do filme também não queria uma canção nos créditos finais e um dos grandes produtores da época achava que lhe podia prejudicar a carreira. No fim, tornou-se a música mais famosa de Céline Dion. E vamos à história. James Cameron não queria uma canção pop no final de Titanic, mas o compositor James Horner trabalhou em segredo numa canção e apresentou-a a Céline Dion. Mas ela também não ficou convencida. Já tinha gravado várias músicas para filmes e não queria repetir a fórmula. Foi René Angélil, marido e empresário, que a convenceu. Céline entrou no estúdio e gravou-a de uma só vez. E foi essa a primeira gravação que acabou por ficar na versão final. My Heart Will Go On venceu o Oscar de melhor canção e 4 Grammys, incluindo canção e gravação do ano. Chegou ao primeiro lugar em dezenas de países e ficou para sempre ligada à história de Jack Rose e do Titanic. My Heart Will Go On é Céline Dion no primeiro lugar do top.
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2: Número 1.

0: E a canção que quase ninguém queria gravar tornou-se um colosso na carreira de Celine Dion. É a música mais ouvida de toda a discografia de Celine. É indiscutivelmente o número 1 do M80 Top 10, dedicado a Celine Dion. A sonoplastia esteve a cargo do nosso Nuno Caxeira e a produção e apresentação foi minha. Sou Sandra Ferreira. Obrigada por ter acompanhado esta contagem deste grande vozeirão de Celine Dion e até à próxima.
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0: Este vai ser um sábado de muito calor em alguns locais. As temperaturas vão subir aos 43 graus, é o caso de Évora e Setúbal. Também Santarém, Beja, Lisboa e Porto Alegre devem ter máximas de 40 graus. Há 14 distritos sob aviso amarelo. A verde estão apenas os distritos de Aveiro, Porto, Braga e Viana do Castelo. Há 90 concelhos que estão com risco muito elevado de incêndio. As autoridades pedem cuidado redobrado. O Partido Socialista acusa o Governo de estar a lucrar com o aumento dos combustíveis. José Luís Carneiro pede a redução do IVA não só nos combustíveis, mas também nos alimentos.
1: Apresentámos de novo pela terceira vez na Assembleia da República uma proposta que foi chumbada pelo Chega, pelos liberais e pela AD para reduzir o IVA sobre os combustíveis, reduzir o IVA sobre os bens alimentares, e chama a atenção que o Governo está a ganhar mais 9 cêntimos por cada litro de combustível e está a ganhar mais 6 cêntimos por cada litro, nomeadamente de gasolina, e 9 cêntimos por cada litro de gás óleo.
0: Luís Montenegro já veio dizer que não baixa o IVA dos combustíveis, mas anunciou um apoio extraordinário ao gasóleo agrícola. Para o líder do PCP, Paulo Raimundo, é insuficiente.
2: O governo está a ser muito pouco audaz, né? Porque quem ouviu o primeiro-ministro no Algarve há um mês, peito cheio a dizer que o Estado vai entrar na REN e depois do Estado entrar na REN vão baixar, vai baixar o custo de eletricidade. É caso para dizer porque é que o Estado, que já hoje está na Galp com 8%, não pega nessa peitaça e obriga a que baixe os combustíveis e o gás de botija. Portanto, isso é completamente insuficiente.
0: A partir de segunda-feira, o preço do gasóleo deve ficar mais caro 12 cêntimos e a gasolina 10 cêntimos por litro. O Futebol Clube do Porto venceu pela quinta vez em 5 jogos. Ganhou ao Moreirense por 2-1, depois de ter começado a partida a perder. O jogo ficou marcado pela lesão de Froholt. O médio perdeu os sentidos depois de ter sido atingido pelo cotovelo de Guilherme Liberato, que mereceu vermelho direto. O jogador está bem. Depois de ter passado a noite no hospital em observação, sofre um traumatismo craniano leve. O campeonato continua este sábado. O Benfica defronta hoje o Marítimo às 6 da tarde. O Sporting às 8:30 vai ao campo do Nacional. No trânsito em Lisboa, um acidente na reta dos comandos no IC19 está a condicionar o sentido Sintra-Lisboa desde que é luz. Ponte 25 de Abril com filas em Campo Lido para Almada, assim como demora no Alto de Monsanto para a Ponte. Segunda circular, filas do eixo norte-sul até às Calvanas. Há um acidente ao quilómetro 85 perto da área de serviço de Santarém, no sentido norte-sul. No Porto, uma moto despistou-se na saída da avenida AEP para a VCI em direção à Rábida. Há filas deste Sendim e a VCI nos dois sentidos.
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5: Olá, estava com saudades? Admita, vá, é que eu estava. Se chegou só agora à M80, bem-vindo, bem-vinda. Eu sou a Wanda Miranda, acaba de aterrar no Geração 90, um programa especial que vai aos confins dos anos 90, buscar tudo aquilo que marcou esta década absolutamente inesquecível. E hoje, ai, hoje promete. Os astros alinharam-se e arrancamos com uma viagem pelas músicas mais icónicas das séries que marcaram os anos 90. Sim, são aquelas que nos faziam correr para a televisão, apaixonar pelas personagens e ficar completamente agarrados às histórias. E para começar, veja lá se reconhece isto aqui. Bastavam dois versos para sabermos exatamente o que vinha a seguir. Bad boys, bad boys, what you gonna do? E de repente já estávamos a acompanhar mais uma perseguição policial. A primeira paragem desta viagem leva-nos então até Caps. Esta série documental estreou em 1989, mas foi durante toda a década de 90 que conquistou milhões de espectadores, com um conceito revolucionário para a época. Câmaras a acompanhar agentes da polícia em intervenções reais, sem atores, sem guião e sem filtros. A música também não nasceu para a série. Os jamaicanos Inner Circle lançaram Bad Boys em 1987, mas foi Caps que a transformou num dos refrões mais reconhecidos da televisão. Desde então, ouvir estes primeiros acordes é pensar imediatamente em sirenes, luzes azuis e vermelhas. Vamos ouvir então os Inner Circle com

Sim, diretamente de Bel Air para a EM80. E quem é que não se lembra desta série icónica? É que se houve algo que apresentou Will Smith ao mundo, foi esta série. The Fresh Prince of Bel Air, ou simplesmente O Príncipe de Bel Air. Estreou em 1990 e rapidamente se tornou um fenómeno. Contava a história de um adolescente de Filadélfia que vai viver com os seus tios para um dos bairros mais ricos de Los Angeles. E, bum, rapidamente conquistou uma geração inteira. E há uma coisa curiosa, ao contrário de muitos genéricos, este em particular fazia mesmo parte da história. Era o próprio Will Smith que, em forma de rap, explicava como tinha ido parar a Bel Air. Resultado, milhões de pessoas aprenderam a letra e ainda hoje consegue cantá-la de cor. É o seu caso? A verdade é que é impossível falar de séries dos anos 90 sem passar por aqui. E por muitas outras que recordamos já a seguir, no Geração 90.

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1: Está no Geração 90 hoje a recordar algumas das músicas que fazem parte e contam a história das séries mais marcantes dos anos 90. E se há séries que nos levam a um lugar, então a próxima leva-nos diretamente à praia.

Portugal conhecemos-la como Marés Vivas. Lá fora era The One and Only Baywatch. Durante os anos 90 tornou-se um fenómeno mundial e chegou a ser vista por mais de 1 milhão de pessoas em mais de 140 países. E a receita era simples: praias de sonho, salva-vidas sempre prontos a entrar em ação e personagens que marcaram uma geração, como Mitch Buchanan, interpretado por David Hasselhoff, ou C.J. Parker, eternizada por Pamela Anderson. E o mais engraçado é que esta série esteve perto de nunca chegar onde chegou. Foi cancelada ao fim da primeira temporada, mas David Hasselhoff acreditou tanto no projeto que ajudou a trazê-lo de volta. E ainda bem, porque o resto é história. Antes de cada episódio, havia uma música impossível de esquecer. I'm Always Here, interpretada por Jimmy Jamison, a voz dos Survivor, tornou-se um dos genéricos mais emblemáticos da televisão dos anos 90. Por isso, chegou à altura, fecha os olhos, é quase impossível não imaginar o mar, as ondas e aquelas famosas corridas em câmara.

bastam quatro palmas. Quatro palmas, nada mais que isso. Friends estreou em 1994 e durante 10 temporadas acompanhou a vida de 6 amigos em Nova York. Rachel, Ross, Monica, Chandler, Joey e Phoebe entraram-nos pela televisão adentro e acabaram por se tornar quase parte da família. Até hoje. Quem nunca repetiu um How You Doing à Joey ou cantou o inesquecível Smelly Cat, Smelly Cat com a Phoebe? E depois havia o apartamento da Mónica, o sofá laranja do Central Park e aquela sensação de que, acontecesse o que acontecesse, aquele grupo encontrava sempre uma maneira de se voltar a reunir. E a própria música do genérico também tem uma história curiosa. A mítica I'll Be There For You dos The Rembrandts foi escrita de propósito para a série. Inicialmente existia apenas uma versão, com cerca de um minuto, suficiente para acompanhar as imagens da abertura, mas os fãs começaram a pedir a música nas rádios, tantas vezes que a banda acabou por gravá-la na íntegra. Foi um sucesso mundial e uma das poucas canções que nos consegue levar a Nova York para o Central Park com um café na mão e 5 amigos à nossa espera. São os Rembrandts com I'll Be There For You, agora na M80.

se há séries que nos fizeram rir, há outras que nos prenderam ao ecrã. Mas houve uma que nos fez entrar, literalmente, na cabeça da personagem principal. Ally McBeal estreou em 1997 e rapidamente se tornou uma das séries mais faladas do final da década. Acompanhava a vida de uma jovem advogada, brilhante, divertida, romântica e completamente imprevisível. Mas o grande segredo da série estava na forma como contava as histórias. Os pensamentos da Ally ganhavam vida através de cenas completamente surreais. Via bebés a dançar, imaginava conversas que nunca aconteciam e deixava a imaginação tomar conta da realidade. Para a televisão da época, era algo verdadeiramente inovador. E depois havia a música. Ao contrário de muitas séries, em Ally McBeal a música fazia parte da narrativa. Quase todos os episódios terminavam no bar, onde as personagens se encontravam depois do trabalho, e era lá que Vonda Shepard atuava ao vivo e onde interpretava canções que acabavam por refletir o estado de espírito das personagens. Foi precisamente ela quem deu voz ao genérico da série com Searching My Soul, uma música que se tornou inseparável de Ally McBeal e que ajudou a lançar a cantora para um público muito maior, tão grande que está aqui no Geração 90.

final dos anos 90, milhares de adolescentes marcavam encontro todas as semanas em Cape Side. Não porque conhecessem aquela pequena vila americana, mas porque conheciam demasiado bem quem lá vivia. Dawson, Joey, Pacey e Jen. Ao longo de 6 temporadas, vimos nascer amizades, paixões, triângulos amorosos, desilusões e todos aqueles dilemas que pareciam gigantes quando tínhamos 16 ou 17 anos. Afinal, quem nunca discutiu se a Joey devia ficar com o Dawson ou com o Pacey? O primeiro amor, o primeiro desgosto, a amizade, a vontade de crescer, misturada com o medo do futuro. Foi tudo isso que fez de Dawson's Creek um fenómeno. E depois havia a música. A banda sonora foi uma das grandes protagonistas da série e ajudou a dar ainda mais visibilidade a artistas como Paula Cole, Sixpence None the Richer, Alanis Morissette, Sarah McLachlan ou Edwin McCain. Quando começavam a ouvir-se os primeiros acordes de I Don't Want to Wait, já sabíamos que era a altura de voltar a Cape Side. A voz é de Paula Cole, mas para uma geração inteira, esta será sempre a música de Dawson's Creek. So

Está na M80 e este é o Geração 90. Esta que está a ouvir é a Vanna Miranda e hoje temos estado a recordar algumas das músicas que fizeram e continuam a fazer parte das séries das nossas vidas. Já falámos de Baywatch, já falámos de Friends e agora falamos de Felicity, criada por J.J. Abrams e Matt Reeves. No final dos anos 90, Felicity conquistou uma geração com a história de uma jovem que deixa tudo para trás e se muda para Nova York em busca do amor, mas acaba por encontrar muito mais que isso. É uma série sobre crescer, descobrir quem somos, fazer escolhas e enfrentar todas as dúvidas que vêm com a entrada na vida adulta. A banda sonora tem um papel fundamental neste ambiente e ajudou a apresentar ao grande público vários artistas da época, entre eles Eagle Eye Cherry com Safe Tonight, um dos grandes êxitos nos anos 90 e uma música que ficou para sempre ligada ao universo da série. E é essa mesmo que ouvimos agora.

0: 1998, com Charmed, uma série que conquistou milhões de fãs, com a história de três irmãs que descobrem ser as mais poderosas bruxas de todos os tempos.
1: Freeze it! It doesn't freeze, remember? The spell, what's the spell? I am light. I am one too strong to fight.
0: Prue, Piper e Phoebe enfrentam demónios, feitiços e criaturas sobrenaturais. Mas no meio da magia, a série falava sobretudo de família, união e da força dos laços entre irmãs. A abrir cada episódio, ouvia-se How Soon Is Now, na versão dos Love Spirit Love. Uma música sombria, misteriosa e impossível de dissociar da série. Fez parte de uma banda sonora perfeita, recheada de histórias que ainda hoje continuam a conquistar novos fãs. Love Spit Love, How Soon Is Now.

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1: E chegamos ao fim desta viagem pelas séries que mais marcaram os anos 90. Ao longo desta hora, voltámos a abrir a porta do apartamento da Mónica. Corremos pelas praias de Baywatch. Entramos em casa dos Banks. Passámos pelos diques de Cape Side. E percebemos que, muitas vezes, bastam os primeiros acordes de uma música para nos lembrarmos de uma série inteira. Para terminar, viajamos até Roswell, uma pequena cidade no Novo México, conhecida pelas histórias de extraterrestres. Foi aí que nasceu uma das séries mais misteriosas e românticas do final da década de 90. No centro de tudo estava a história de Liz Parker e Max Evans. Ela, uma jovem aparentemente igual a todas as outras, ele, um rapaz que escondia um segredo vindo de outro mundo. A partir da segunda temporada, havia uma música que passou a abrir as portas desse universo e que ficou para sempre ligada à série. Here With Me, da Dido. E é com ela que nos despedimos. Eu sou a Wanda Miranda, a produção foi da Camila Bairrada e a sonoplastia do Nuno Caixeira. Ficamos então com Dido, Here With Me, aqui na melhor rádio do mundo, a M80.

0: são incríveis. Obrigada, obrigada, M80. Beijinho!
1: Obrigada por estarem sempre deste lado. E a vida é mesmo feita de sentimentos e vocês fazem-o, transmitem isso muito, muito bem.
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3: O SNS abandonou a meta de dar médico de família a todos. A notícia está a ser avançada pelo Jornal Público com base no quadro global de referência do SNS para o triênio 2026-2028. O documento foi aprovado com 9 meses de atraso. Prevê um agravamento das contas até 2028. Para a ordem dos médicos, não fica aquém da ambição necessária para assegurar o tratamento dos doentes atempadamente com qualidade e segurança. Este vai ser um sábado muito calor. As temperaturas podem chegar aos 43 graus em Évora e Setúbal. Há 14 distritos sob aviso amarelo. A verde estão apenas Aveiro, Porto, Braga e Viana do Castelo. E com o calor, há 90 concelhos que estão em risco muito elevado de incêndio. As autoridades pedem cuidado redobrado. O Partido Socialista acusou o governo de estar a lucrar com o aumento dos combustíveis. José Luís Carneiro pede a redução do IVA, não só nos combustíveis, mas também nos alimentos.
4: Apresentámos de novo pela terceira vez na Assembleia da República uma proposta que foi chumbada pelo Chega, pelos liberais e pela AD para reduzir o IVA sobre os combustíveis, reduzir o IVA sobre os bens alimentares, e chama a atenção que o governo está a ganhar mais 9 cêntimos por cada litro de combustível e está a ganhar mais 6 cêntimos por cada litro, nomeadamente de gasolina, e 9 cêntimos por cada litro de gasóleo.
3: Luís Montenegro já veio dizer que não baixa o IVA dos combustíveis, mas anunciou um apoio extraordinário ao gasóleo agrícola. Para o líder do PCP, Paulo Raimundo, é insuficiente.
5: O governo está a ser muito pouco audaz, né? Porque quem ouviu o primeiro-ministro no Algarve há um mês, peito cheio a dizer que o Estado vai entrar na REN e depois do Estado entrar na REN vai baixar o custo de eletricidade, é caso para dizer porque é que o Estado, que já hoje está na Galp com 8%, não pega nessa peitaça e obriga a que baixe os combustíveis e o gás de botija. Portanto, isso é completamente insuficiente.
3: A partir de segunda-feira, o preço do gasóleo deve ficar mais caro, 12 cêntimos, e a gasolina, 10 cêntimos por litro. O Futebol Clube do Porto venceu pela 5ª vez em 5 jogos, ganhou ao Moreirense por 2-1, depois de ter começado a partida a perder. O campeonato continua este sábado. O Benfica joga com o Marítimo às 18h. O Sporting recebe o Nacional às 20h30. No trânsito, no Porto, ocorrência na A28, junto à saída para a A41 em Perafita, no sentido Viana-Porto. Mais à frente, acidente a meio da Avenida AEP, causa filas desde Sendim, em Mantozinhos, PCI filas de Bessa Leite até Francos. Lisboa, acidente na reta dos comandos no IC19, a condicionar o sentido Sintra-Lisboa desde Queluz. Ponto 25 de Abril, filas em Campo Lido para Almada, A5 demora em Caselas para a Ponte. Segunda circular, filas do eixo Norte-Sul até às Calvanas, na A1. Acidente ao quilómetro 85, perto da área de serviço de Santarém, no sentido norte-sul.
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0: Foram os Delfins a fechar as 6 músicas seguidas sem pausas. Daqui a pouco há Smash Mouth com Walking on the Sun. Antes vamos recapitular como é que estamos no que toca a viagem para alguém que vai ver o concerto de Celine Dion em Paris, acompanhado também pelo nosso Paulo Fernandes. Estivemos a recolher os melhores vídeos de lip sync e agora já sabemos quais são os melhores 20 vídeos de muitas dezenas, muitas, chegou a centenas. Tiramos os melhores 20 e vamos mostrar 5 vídeos por dia em story e em cada dia haverá votação para escolher quem mais gosta. Portanto, segunda, terça, quarta e quinta, votação dos vídeos, 5 por dia. Na sexta-feira, anunciamos o vencedor, aquele que reuniu mais votos. Simples assim. Ai, que sonho! Celine Dion em Paris, um presentaço da M80.
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0: O Presidente da República considera que a subida do rating de Portugal é uma excelente notícia. Numa nota divulgada no site da Presidência, afirma que a decisão da agência Fitch de elevar a notação financeira da República Portuguesa de A para A mais é bom sinal. António José Seguro afirma que se trata de uma importância da estabilidade, da previsibilidade e da responsabilidade na condução do país. O Partido Socialista acusa o Governo de estar a lucrar com o aumento dos combustíveis. José Luís Carneiro pede a redução do IVA não só nos combustíveis, mas também nos alimentos.
1: Apresentamos de novo pela terceira vez na Assembleia da República uma proposta que foi chumbada pelo Chega, pelos liberais e pela AD para reduzir o IVA sobre os combustíveis, reduzir o IVA sobre os bens alimentares, e chama a atenção que o Governo está a ganhar mais 9 cêntimos por cada litro de combustível e está a ganhar mais 6 cêntimos por cada litro, nomeadamente de gasolina, e 9 cêntimos por cada litro de gás óleo.
0: Luís Montenegro já veio dizer que não baixa o IVA dos combustíveis, mas anunciou um apoio extraordinário ao gasóleo agrícola. Para o líder do PCP, Paulo Raimundo, é insuficiente.
2: O governo está a ser muito pouco audaz, né? Porque quem ouviu o primeiro-ministro no Algarve há um mês, peito cheio a dizer que o Estado vai entrar na REN e depois do Estado entrar na REN vão baixar o que vai baixar o custo de eletricidade, é caso para dizer porque é que o Estado, que já hoje está na Galp com 8%, não pega nessa peitaça e obriga a que baixe os combustíveis e o gás de petija. Portanto, isso é completamente insuficiente.
0: A partir de segunda-feira, o preço do gasóleo deve ficar mais caro 12 cêntimos e a gasolina 10 cêntimos por litro. O SNS abandonou a meta de dar médico de família a todos. A notícia está a ser avançada pelo Jornal Público com base no quadro global de referência do SNS para o triênio de 2026-2028. O documento foi aprovado com 9 meses de atraso. Prevê um agravamento das contas até 2028 para a ordem dos médicos. Fica muito aquém da ambição necessária para assegurar o tratamento dos doentes. No trânsito, dois acidentes na A2 no sentido Algarve-Lisboa, um em Alstrel sem causar filas e outro mais à frente em Grândola Norte a causar paragens em direção a Lisboa. Já em Lisboa, acidente na reta dos comandos no IC19 ainda a causar lentidão no sentido Sintra-Lisboa desde Queluz. Ponto 25 de Abril, filas em Campo Lido para Almada. Há 5 filas do estádio até Miraflores e em Caselas para a Ponte. Ponto Vasta Gama com abrandamento da área de serviço até o Montijo. Na A1, acidente ao quilómetro 18 em Alhandra, a condicionar o sentido Lisboa-Vila Franca. No Porto, objetos na via na A28 junto à A41 em Pedrafita, no sentido Viana-Porto. Avenida AEP com filas nos dois sentidos.
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1: As temperaturas vão descer, mas não é em todo o território. Há distritos que mantêm o aviso de calor até a segunda-feira. A meteorologista do Instituto Português do Mar e da Atmosfera, Paula Leitão, explica.
2: Está a ser prolongado até a segunda-feira para os distritos de Lisboa, Setúbal, Castelo Branco, Porto Alegre, Évora, Beja e Faro. Apesar de haver uma tendência para a descida da temperatura no litoral a partir de amanhã, os distritos de Lisboa e Setúbal ainda têm temperaturas previstas a rondar os 35 graus e no distrito de Faro, o interior do distrito está com temperaturas muito elevadas, próximas dos 40 graus, assim como a região do Alentejo, que ainda mantém entre 39 e 40 graus previstos para domingo e segunda-feira em Évora e em Beja.
1: Hoje as temperaturas podem chegar aos 43 graus. Há 14 distritos sob aviso amarelo. A verde são apenas Aveiro, Porto, Braga e Viana do Castelo. E com o calor há também 90 concelhos que estão com risco muito elevado de incêndio. As autoridades pedem cuidado redobrado. O Presidente da República considera que a subida do rating de Portugal é uma excelente notícia. Numa nota divulgada no site da Presidência, afirma que a decisão da agência Fitch de elevar a notação financeira de Portugal de A para A+, é bom sinal. Afirma que se trata de uma nota para a importância da estabilidade, da previsibilidade e da responsabilidade na condução do país. O Presidente da Rússia anunciou um cessar-fogo de 3 dias com a Ucrânia. Arranca na próxima noite e surge numa altura em que os enviados norte-americanos já se encontram em Moscovo para reativar as negociações de paz entre a Rússia e a Ucrânia. Do lado ucraniano, o presidente Vladimir Zelensky denuncia esta manhã uma série de ataques russos aos aeroportos de Kiev e Borispil. Hoje é o último dia da 11ª edição do EF Festival, que arrancou na quinta-feira na Vila Adentro de Faro. Paulo Santos, da organização, destaca o talento algarvio.
3: Nós temos 30% das bandas que vão ao Festival EF, 22 bandas do festival são de artistas do Algarve. E não estão lá por ser do Algarve, não há um palco de Faro, um palco Algarve, estão divididos entre todos os palcos em função da sua dimensão ou da sua estilo musical, e isso, e estão lá por mérito, não estão por cota. E isso acho que é muito importante, é algo que nós nos deixa muito satisfeito, obviamente receber todos, mas acima de tudo dar palco aos nossos.
1: O Festival EF tem música, tortulias, artesanato, gastronomia, exposições e até espaços dedicados aos mais novos.

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2: O presidente da Rússia anunciou um cessar-fogo de 3 dias com a Ucrânia. Arranca na próxima meia-noite e surge numa altura em que os enviados norte-americanos já se encontram em Moscovo para reativar as negociações de paz entre Rússia e Ucrânia. Daqui por cerca de meia hora, em Coimbra, está marcada uma vigília em memória das vítimas das enxurradas de 26 de agosto. A concentração acontece na Praça 8 de Maio, às 3:30 da tarde. Nas últimas horas foram encontrados os mais sobreviventes num túnel do Nepal. No Nepal continuam as buscas para encontrar mais sobreviventes numa verdadeira corrida contra o tempo. As enxurradas ficaram com mais de 1.300 mortos e há cerca de 5 mil desaparecidos. Atenção ao calor, o IPMA prolongou até segunda-feira o aviso em alguns distritos. É o que explica a M80 à meteorologista Paulo Leitão.
3: Está a ser prolongado até segunda-feira para os distritos de Lisboa, Setúbal, Castelo Branco, Porto Alegre, Évora, Beja e Faro. Apesar de haver uma tendência para a descida da temperatura no litoral a partir de amanhã, os distritos de Lisboa e Setúbal ainda têm temperaturas previstas a rondar os 35 graus e no distrito de Faro, o interior do distrito está com temperaturas muito elevadas, próximas dos 40 graus, assim como a região do Alentejo, que ainda mantém entre 39 e 40 graus previstos para domingo e segunda-feira em Évora e em Beja.
2: Além do calor, o IPMA alerta para a trovoada durante a tarde nas regiões do norte e centro, quanto às poeiras mantêm-se em suspensão, mas devem desaparecer a partir de amanhã. Na Liga de Futebol é retomada esta tarde a 5ª jornada. A partir das 3:30, o Estrela da Amadora recebe o Famalicão, depois às 6 a Marítimo Benfica, o Alverca Sporting Braga e mais logo às 8:30 da noite o Sporting defronta o Nacional em Alvalade. Hoje é o último dia da 11ª edição do EF, o festival que arrancou na quinta-feira em Vila Adentro de Faro. Paulo Santos, da organização, destaca o talento algarvio presente.
4: Nós temos 30% das bandas que vão ao Festival EF, 22 bandas do festival são de artistas do Algarve. E não estão lá por ser do Algarve, não há um palco de Faro ou um palco de Algarve, estão divididos entre todos os palcos em função da sua dimensão ou da sua estilo musical, e estão lá por mérito, não estão por cota. E isso acho que é muito importante e é algo que nos deixa muito satisfeito, obviamente receber todos, mas acima de tudo dar palco aos nossos.
2: Além da música, o Festival EF tem tertúlias, artesanato, gastronomia, exposições e até espaço dedicado aos mais novos.
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9: Olá, muito boa tarde. Seja bem-vindo, Ana Moreira, consigo. Vamos aproveitar toda a música que temos pela frente. Um feliz sábado para si. Agora com So Far Away, Dire Straits.

Os Alemar na M80. Há Alemar com Never Ending Story daqui a pouco. 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

0: Quem é que não sabe esta música de cor e salteado? Não há estrelas do céu, no céu, Rui Veloso, nas... ia dizer nas manhãs da M80. Ai, que eu hoje estou tão trapalhona. É fim de semana, é tudo ao mesmo tempo, muita intensidade. Bom, continuamos em modo intenso, na verdade, e animado com Will Smith a seguir. Temos Miami. Boa tarde.
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2: Quase todo o país está sob aviso amarelo por causa do calor e da trovoada. Só Viana do Castelo escapa a este aviso do IPMA. O calor vai prolongar-se até segunda-feira no centro e sul. Quanto à trovoada, será mais intensa esta tarde no norte e centro. É o que explica a M80, a meteorologista Paula Leitão.
3: O aviso de trovoada é devido a descargas elétricas que se vão formar provavelmente apenas entre nuvens, sem atingir o solo, mas que podem dar origem a rajadas de vento forte de uma direção imprevisível. Isto será mais provável durante a tarde nas regiões do interior. Durante as últimas horas já se começou a formar na região de Leiria, um pouco a norte de Leiria, está a movimentar-se para norte e formam-se outras células também na zona de Leiria, portanto o litoral também está agora já com um aviso de trovoada devido a esta situação.
2: Além do calor, mantêm-se as poeiras, mas devem desaparecer a partir de amanhã. A ASAI apreendeu mais de 20 mil litros de vinho engarrafado em Gouveia, no distrito da Guarda, em causa à violação das regras de rotulagem. Em comunicado, a Autoridade de Segurança Alimentar e Económica avança que a Operação Rótulo Seguro resultou na apreensão de vinho tinto, branco e rosé, pronto a ser introduzido no mercado e cujos rótulos omitiam, nomeadamente, a indicação relativa à origem do vinho. Hoje é o último dia da 11ª edição do Festival EVE, que arrancou na quinta-feira em Vila Dentro de Faro. Coliar é um dos artistas que sobe a palco para prestar homenagem às raízes algarvias.
4: Vamos ter muita música algarvia, porque vamos estar no Algarve. E não só por eu ser do Algarve, mas também pelo conteúdo que eu estou a trabalhar agora. Portanto, trabalhar agora no meu próximo álbum, que já vai se chamar E os Camelos Também Sabem Nadar, precisamente de acordo com a nossa região. E já saiu um single, que foi o Azeitona, agora em maio. E entretanto vão sair mais dois singles, precisamente para celebrar a música algarvia, um bocado como se fosse o hino do Algarve, para as pessoas poderem bailar ao som da região onde estão. Eu acho que é importante.
5: Afinal, distribui cataplena para todas.
4: Mas olha, que isso pode ser uma boa ideia, sou capaz de levar a essa.
2: Há música em Faro, mas também há tertúlias, artesanato, gastronomia ou exposições. No futebol já se joga a quinta jornada. Por esta hora, o Famalicão está a ganhar por 1-0 ao Estrela da Amadora, mas não vai ficar por aqui. Às 6, há Marítimo Benfica e Alverca Sporting Braga. Mais logo, às 8h30 da noite, o Sporting defronta o Nacional em Alvalade.
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2: Viva, muito boa tarde e seja bem-vindo à M80. Deste lado, uma Ana Moreira com os seus artistas favoritos, não há erro. Começamos já com Bryan Adams, esta é a Heaven.

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0: Heróis do Mar, uma das grandes da música portuguesa, foi a paixão. Daqui a pouco temos Hooray Hooray, It's a Holiday, de Bonnie M, a não perder. Depois, a partir das 5 da tarde, já sabes, estamos a contar consigo em modo Top M80, as músicas de verão escolhidas, não só pela equipa da M80, mas das nossas rádios irmãs. Na próxima hora estamos todos juntos. Vai gostar. Um beijinho, bom fim de semana.
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0: Os Estados Unidos atacaram 3 petroleiros iranianos na zona do Golfo Pérsico, uma resposta aos mísseis lançados contra 2 navios da Marinha Norte-Americana que patrulhavam a região. A informação é avançada pela imprensa internacional numa altura em que cresce a tensão no Médio Oriente, com consequências no preço dos combustíveis. O presidente da Ucrânia está disponível para aderir ao regime de cessar-fogo com a Rússia, mas espera o mesmo do lado de Moscovo. A suspensão de ataque por 3 dias foi anunciada esta tarde pelo presidente da Rússia, a propósito da deslocação dos enviados norte-americanos a Moscovo e Kiev para a negociação de paz. Por cá, quase todo o país está sob aviso amarelo por causa do calor e da trovoada. Só Viana do Castelo escapa ao aviso do IPMA. O calor vai prolongar-se até segunda-feira no centro e sul, quanto a trovoada será mais intensa esta tarde. É o que explica a M80 Paulo Leitão do IPMA.
1: O aviso de trovoada é devido a descargas elétricas que se vão formar provavelmente apenas entre nuvens, sem atingir o solo, mas que podem dar origem a rajadas de vento forte de uma direção imprevisível. Isto será mais provável durante a tarde nas regiões do interior. Durante as últimas horas já se começou a formar na região de Leiria, um pouco a norte de Leiria, está a movimentar-se para norte e formam-se outras células também na zona de Leiria.
0: Quanto às poeiras, mantêm-se em suspensão, mas devem desaparecer a partir de amanhã. Hoje é o último dia da 11ª edição do Festival EVE, que arrancou na quinta-feira em Faro. Peculiar é um dos artistas que sobe a palco e presta homenagem às raízes algarvias.
2: Vamos ter muita música algarvia, porque vamos estar num Algarve. E não só por eu ser do Algarve, mas também pelo conteúdo que eu estou a trabalhar agora. Portanto, trabalhar agora no meu próximo álbum, que já vai se chamar E... Os camões também sabem nadar, precisamente de acordo com a nossa região. E já saiu um single, que foi o Azeitona, agora em maio. E entretanto vão sair mais 2 singles, precisamente para celebrar a música algarvia, um bocado como se fosse o hino do Algarve, para as pessoas poderem bailar ao som da região onde estão. Eu acho que é importante.
0: Há música em farmas, também há tertúlias, artesanato, gastronomia ou exposições. O Benfica joga na próxima hora com o Marítimo e João Palhinha está no 11. É a estreia do médio português na equipa inicial de Marco Silva. A partida da 5ª jornada do campeonato arranca às 6 da tarde na Madeira. À mesma hora, o Alverca recebe o Braga. Mais logo, às 8:30 da noite, o Sporting defronta o Nacional em Alvalade. Entretanto, na Reboleira, o Estrela da Amadora ganha 2-1 ao Famalicão.

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0: Olá, olá, seja bem-vindo ao Top M80. Eu sou a Ana Moreira e juntos vamos celebrar a estação favorita de muitos, o verão. O verão pede praia, pede esplanadas, jantaradas até tarde, roupa mais fresca e colorida e muito mais. Só me ocorrem coisas boas e nunca mais saio daqui. Mas há outra coisa que não dispensamos no verão: a música. E há músicas que nos marcam, isso não é novidade para ninguém, mas há músicas que nos marcam mais facilmente no verão, ou porque associamos ao verão. É isso mesmo que o espera na próxima hora, músicas que cheiram e soam a verão, pelo menos aos olhos dos nossos convidados. Pedi a colegas da M80 que escolhessem algumas músicas, mas fomos para o corredor e desafiamos também os colegas das rádios irmãs. Rádio Comercial, Cidade FM e Semude FM. Ai, que isto vai ser tão giro.
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0: Não segue nenhuma ordem específica, todos estes nomes da rádio estão, digamos, colocados de forma aleatória. E começamos com a nossa Sofia Moraes. Para além de locutora da M80, também é parte da Semude FM. Vamos lá, Sofia, explica-nos a tua ligação a Echo Beach dos Martha and the Muffins.
2: Esta canção dancei muito ao som dela na minha adolescência e ainda hoje, se eu ouvir tocar, é logo, remete mesmo para a libertação da dança. E o engraçado, e foi algo que eu descobri mais tarde, esta canção fala-nos de uma praia imaginária. Portanto, esta Echo Beach é uma praia imaginária que simboliza a fuga da nossa rotina do dia-a-dia, das pressões e do trabalho mais intenso. Portanto, é sem dúvida, dançar liberta-nos, e esta canção ainda mais liberta-nos a mim.

0: jovem do grupo Bauer, onde todos nós trabalhamos. Agora com Artur Simões, do programa da manhã Acorda. O que vamos ouvir, Artur?
1: Sum 41, In Too Deep. Porquê? Porque eu passei a infância, eu cresci no início dos anos 2000 e passava muitas tardes, muitas manhãs de verão a ver MTV, e o que é que a MTV dava à força toda? Era punk, punk rock, skate punk, essas cenas de Offspring, No Effects, Blink-182, e lá está Sum 41. E para mim esta música é o pico de eu sou um jovem estúpido no início dos anos 2000, tenho os calções até aos joelhos, vamos andar de skate, vamos grafitar uma velha, vamos partir a cabeça e pronto, e causar prejuízos. No fundo é isto. Lá está, acho que a letra significa outra coisa, não é uma festa de verão, mas eu não sabia inglês, portanto, estava tudo bem. É isso.

0: Continuamos pela M80 a ouvir as músicas de verão sugeridas pelos nossos colegas, tanto da M80 como da Rádio Comercial, Cidade FM e Smooth FM. Somos todos colegas da mesma empresa-mãe e é uma forma de todos juntos celebrarmos o verão. Agora, da Rádio Comercial, Vasco Palmeirim.
1: Já está a gravar?
2: Está a gravar.
1: Verão, verão, summer. Summer, o que é que está mesmo a pedir? É pá, Don Henley com o Boys of Summer. M80, façam um favor a este menino e passem lá o Boys of Summer. Nitinha, trata disso agora. Já. Agora. Agora. Já.
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0: foi a escolha de verão do Vasco Palmeirinho. Daqui a pouco vamos conhecer uma música escolhida por alguém da casa, Wanda Miranda. Será que escolheu alguma assim bem rock?
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1: Continuamos a ouvir músicas de verão sugeridas por grandes personalidades da rádio, das mais jovens às rádios mais crescidas. Eu sou a Ana Moreira e vamos saber qual a música que para a nossa Wanda Miranda cheira a verão.
2: Então, Ana Moreira chegou aqui ao pé de mim e disse: escolhe uma música que te faça lembrar o verão, que gostes muito de ouvir no verão. E eu acho que ela estava à espera, como se calhar muita gente, que eu escolhesse assim uma rocalhada. E eu disse: ai, miga, sabes o que é que me põe lá? O que é que me faz tirar o pé do chão? Banda Eva. É verdade, pode ser surpreendente, mas aquela música, beleza rara, é ver a banda a dançar. Pode ser essa, Ana?
1: Ok.

0: tiramos o pé do chão com a escolha de verão da Wanda Miranda. Passamos agora a mais um colega da Rádio Irmã mais jovem. Entra em cena Pedro Góis. Ele apresenta-se.
1: Olá, sou o Pedro Góis, faço as manhãs da Cidade FM e fui desafiado pela Ana Moreira para me juntar ao Top M80 de músicas de verão. E o que é que eu decidi escolher? Decidi escolher uma música que me lembra muito os meus avós e os meus pais. É uma música que começou a tocar na minha vida aos 4 anos quando saiu o filme do Mamma Mia. É do Zaba e chama-se Lay All Your Love On Me. É uma música que eu adoro. Pá, eu lembro-me de ver em pequenino o filme do Mamma Mia e nesta música especificamente eu estava a dançar na praia, a saltar de um pontão e estavam malucos e era rapazes contra raparigas e era grande cena. E eu lembro-me de começar a ouvir esta música com 4 anos e hoje, com 22, sai à noite e esta música ainda toca. Portanto, para mim...

0: tiramos esta, temos mais. Olá, Elsa Teixeira. A nossa Elsa Teixeira do Regresso a Casa, que todos os dias da semana ouve entre as 4 e as 7 da tarde, escolhe. Olá, olá.
1: Olá, eu sou a Elsa Teixeira e a música que escolhi, que me sabe a verão, é dos Third Eye Blind, chama-se Semi Charmed Live. É dos anos 90, é uma música que vibra, tem energia certa de verão. A pessoa ouve e imagina-se logo na praia, com amigos, tudo muito feliz, até repararmos na letra com atenção, porque é uma letra que fala de dependência de droga. Mas hoje vamos esquecer a letra, vamos fazer de

0: Cá está uma música que para a nossa Elsa Teixeira cheira muito a verão. Resta saber qual é a escolha de Pedro Ribeiro. Acredito que escolher só uma não é fácil, mas vamos saber agora.
1: Bem, a minha música de verão, escolhi uma de um artista que está no cardápio de verão da M80, que são o Jamiroquai, e é uma música que para mim dá início a todos os verões, porque para mim o verão começa, de facto, como é para toda a gente, em junho, mas a mim a ideia que eu tenho é que começa antes de 21. O verão, assim que é junho, para mim é verão. E há uma música do Jamiroquai que se chama Sunny Days in a Sunny June, que para mim é a grande malha e é absolutamente verão. Portanto, podes fazer play.
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0: Viva! Está no ar o Top M80 com as músicas de verão escolhidas pelos vários locutores que dão voz às várias rádios que fazem o Grupo Bauer em Portugal. E por isso estão cá alguns, como é o caso de Joana Miranda, das Manhãs da Cidade FM. Vamos lá, Joana, sempre direto ao assunto.
1: Já sei que música de verão clássica é que eu posso escolher. Living La Vida Louca, do Ricky Martin.

0: E numa nota bem latina, passamos para uma também latina, mas cantada em português. Não é, Vera Fernandes, da Rádio Comercial?
1: Ditinha, isto passou de ser muito difícil escolher uma música para é muito fácil e de repente tive uma ideia. Porquê? Porque no outro dia passei esta música de manhã. Foi uma loucura. E esta música é alegria, é boa disposição, é tudo bom e é também muito verão. E vai trazer boas recordações, de certeza. Mila do Netinho. Eu sei que não estavas à espera disto. No dia em que eu passei esta música na rádio e depois fui jantar a um sítio que se transformou numa pista de dança, fiquei lá um bocadinho, a malta estava a dançar algumas músicas brasileiras e eu fui ter com o DJ, coisa que gosto muito de fazer, fui chateá-lo, e disse: ah, não pode passar a Mila do Netinho, e ele: olha aqui. E era a música que vinha a seguir, que ele já tinha programado. Portanto, acho que é o momento ideal para ouvirmos esta música. Um brinde ao verão, um brinde

0: escolha de Vera Fernandes, da Rádio Comercial, e a seguir mais duas, uma escolhida por Paulo Fernandes, da nossa M80, e outra por João Vaz, da Smooth FM.
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0: The Mission.

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2: Cá estamos prontos para mais duas, as últimas deste Top M80 bem veraneante. O desafio foi lançado a todos e todos responderam com sim senhor. Se pudessem escolher uma música que seja de verão, o que vos ocorre? Para além da M80, estendemos o convite à nossa rádio irmã, Cidade FM, à outra rádio irmã, Rádio Comercial e também Smooth FM. E é de lá que vem o nosso João Vaz, com a que vamos ouvir agora. João?
3: Ai, qual é a minha música de verão?

0: quase a terminar e acabamos com Paulo Fernandes. E foi rápido a escolher. Vá lá, Paulo, qual é para ti a música que cheira mais a verão?
1: Olá, colega Ana. Gosto de ouvi-la aqui em Top Músicas de Verão. Sou fã do seu trabalho, Ana. Gosto muito e gosto muito de ouvir também as escolhas dos meus colegas. Para mim, só poderia escolher esta. É uma música que me leva sempre até uma idade em que eu era bem miúdo. Uma idade em que me lembro de fazer a travessia da 25 de Abril a precisamente a caminho de Sesimbra ou das praias da costa, no verão, a caminho das férias grandes, de 2 meses de férias grandes, e era a música que tocava sempre num Opel Corsa encarnado, Opel Corsa Swing, quando nós íamos de viagem com eu, o meu irmão e a minha avó a caminho de Sesimbra. Os meus pais ficavam em Lisboa a trabalhar e nós lá íamos para Sesimbra, e esta ouvia ou numa cassete ou ouvia sempre numa rádio. Qual? O Sol da Caparica, dos Pesticida. Número 1.

0: Sentiram assim o pé na areia, temperatura amena, a pele quentinha ao sol, com o devido protetor solar, claro. Espero que tenham gostado de conhecer as músicas de verão escolhidas por um belo grupo de gente que ama rádio e que faz rádio só para si. Hoje no Top M80, todas juntas. M80, Rádio Comercial, Cidade FM e Smooth FM. Todas rádios irmãs no grupo Bauer Media Áudio Portugal. Obrigada por ter estado desse lado e obrigada aos nossos convidados e, claro, a Nuno Caixeira na sonoplastia, a fazer isto ficar tudo bem mais bonito e lindo. Daqui vai um beijinho meu. Eu sou Ana Moreira e, por favor, aproveite muito o verão, sempre com o M80 junto de si.
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5: Muito boa tarde e bem-vindo à M80 e de longe às músicas da sua vida. Começamos com os Clash, a Show da Say, a Show da Gale, sabia que ia gostar, e depois à Rádio Macau, One Soul, divirta-se.

0: Chama-se Luís Soares, é de Setúbal, foi o grande vencedor desta semana do Show Me the Money. Vamos voltar a esse momento.
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3: As palavras da felicidade, festa! E agora vai fazer a festa comigo, pode ser?
2: Pode ser, pode.
3: Então vá, em 3, 2, 1, festa!
2: Força!
3: Gritou força, não foi? Também pode ser. Como é que se chama?
2: Luís Soares.
3: Oh Luís, onde é que me está a ouvir?
2: De Setúbal.
3: Em Setúbal. E quantas mensagens é que enviou ao longo da semana?
2: Mandei duas.
3: Ai que bom, que sorte, parabéns. Acabou de ganhar 30 mil euros.
2: Obrigado.
3: É muito dinheiro. Está aí com quem?
2: Obrigada. Estou com o meu neto.
3: Ai que sorte.
2: Eu ganhei isso, meu
3: irmão. Olha, este dinheiro vai dar muito jeito para quê? Para uma casa?
2: Vou fazer uma viagem visita, que este ano não, para ter férias.
3: E onde é que vai? Diga lá.
2: Olha, já sei, ainda vou ver, mas tenho que passar férias ainda até o fim do ano.
3: Quantos anos é que tem o seu neto? Como é que ele...
2: 5? 5 anos.
3: Eu posso falar com ele?
2: Pode.
3: Como é que ele se chama?
2: É Rafael.
3: Oh, Rafael.
2: Eu não quero falar com a senhora.
3: Olá, Rafael, estás bom?
4: Sim.
3: Diz lá, Show Me the Money.
4: Show Me the
3: Money. Podes pedir ao avô um bocadinho desse dinheiro que ele acabou de ganhar?
2: Exato. Ele pode vir, leva-me uma parte. Ele pode pedir uma parte.
3: Agora quero que a família toda grite Show Me the Money.
2: Show Me the Money.
3: Está feito, parabéns.
0: 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Boa. Daqui a pouco há a Fame e Incredibles. 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

0: Rosa Sangos, Amor Eletro, na M80 e no final de 6 músicas seguidas. Continuação de Boa Viagem, Bom Fim de Semana ou Boas Férias. Eu sou a Paula Fialho e, por falar em férias, verão. Vem aí o M80 Splash Músicas de Verão, com um tema que basta que ouçamos os primeiros acordes e, pumba, de repente já estamos, enfim, numa belíssima cadeira junto à praia da nossa vida, com os pés na areia e com os incríveis óculos de sol. I Can't See Clearly Now, Johnny Nash, daqui a pouco.
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7: É isso mesmo, a partir de agora é comigo. Vamos juntos até às 10 com De Longe, a música da sua vida. Daqui a pouco há a GNR. Primeiro temos os Queen. I Want It All.

0: GNR com Vídeo Maria na M80, de longe a música da sua vida. Já por acaso sentiu o efeito das festas da M80? É que em setembro há mais, pois é, este mês continua a tour das festas da M80. Saiba onde é que vamos estar, por exemplo, no próximo sábado, 12 de setembro. 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Escolha um onde estiver mais perto. Saiba tudo nas nossas redes sociais, tem por lá todas as datas, tudo o que precisa saber sobre as festas da M80, que são as festas da sua vida. Daqui a pouco há In Excess, Despicíga, John Lennon e muito mais. 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

A Cry for Love, David Fonseca na M80, de longe a música da sua vida, também os prémios da sua vida. 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Daqui a pouco há Heróis do Mar. Primeiro, ainda vamos ouvir Chris Rea com On the Beach.

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8: Olá, boa noite. Espero que o fim de semana esteja a correr muito bem e que esteja sempre na companhia das músicas da sua vida que elas passam aqui. Temos

0: Sete Mares, os Sétima Legião na M80, de longe a música da sua vida. 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Há Rolling Stones, há especial também de Bonnie Tyler, Fischer Zed, Chutes e Pontapés, Zé Pedro de Chutes e Pontapés, Guns N' Roses e muito mais. Olhe, por exemplo, em vez de fazer uma maratona de séries este fim de semana, por que não fazer uma maratona de especiais da M80? Eu acho que vale a pena, eu voto nesta última. Mas antes, há música, muita música para ouvir. Temos as Arts, também Ritual Tejo. Boa noite e bom fim de semana.
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0: Eu não sei, mas eu acho que o Gabriel Pensador fez esta música a pensar nas festas da M80. Ainda ele não sonhava que ia existir festas da M80. Saiba onde é que vamos estar, em M80.pt, também nas nossas redes sociais. Tem por lá a tour das festas da M80, todas as datas que precisa de fixar. Daqui a pouco, Los Del Rio, com Macarena. Eu volto amanhã a partir das 8 da noite. Bom fim de semana.
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1: Ora então, muito boa noite, um bom fim de semana, bom final de sábado. Já estamos em setembro, é verdade, vai começar tudo de novo. Aulas, regresso ao trabalho, para quem já acabou as férias. Pois nós aqui continuamos sempre com as músicas da sua vida, de longe as músicas da sua vida. Começamos a hora com os Cutting Group. E o que eu adoro, este I Just Die In Your Arms. Boa noite, bom fim de semana.

0: o incrível António Variações, O Corpo é que Paga, e canta na M80 no final de sábado. 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Na M80 voltamos à música, são 6 de seguida. Começam os enormes Cock Robin, Gosto Tanto, The Promise You Made, e recebemos também pelo meio a grande Mariah Carey e ainda Irene Cara com o sucesso Fame. Continua com a M80, vamos a isto, boa noite, bom fim de semana.
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0: maravilhoso. Amália hoje com Gaivota a fechar as 6 músicas seguidas na M80. De longe, sempre com as músicas da sua vida. Boa noite, um bom final de sábado. A seguir, juntam-se a nós as Bananarama, Rui Veloso e também os Metallica com o incrível Nothing Else Matters. Boa noite, bom fim de semana.
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8: Já está tudo pronto deste lado, espero que desse também. Vamos juntos até à meia-noite neste final de sábado. É o primeiro fim de semana de setembro. Começamos a hora com Freddie Mercury e depois Shoot.

0: E num bolinho fomos ali até a América com os incríveis Chutos e Pontapés. Música em português no seu final de sábado, a passar aqui na M80. Boa noite, bom fim de semana. Já sabe que aqui tem sempre de longe as músicas da sua vida. Tenho também 6 de seguida. A seguir começa Phil Collins, a GNR e Rolling Stones. E muito, muito mais para ouvir na sua noite de sábado. Deixe-se ficar, bom fim de semana.
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0: Os Sitiados, com a noite a fecharem as 6 músicas seguidas na M80. O meu nome é Cláudia Macedo, estou de saída, volto amanhã, domingo, depois das 10 da noite. Já sabe que depois da meia-noite chega a nossa Elsa Teixeira com a festa M80. Para o final da hora há Shakira, Ips, Don't Lie, e ainda a Burguesinha de Seu Jorge. Continuo com a M80, até amanhã.
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Fars está a entrar na Festa M80. Nós damos as músicas, você dá o espaço para a festa, mais ou menos privada. Isto agora cada um sabe de si. O importante é que se divirta. Vamos a isso. 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